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0: 1h14.
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0: 1h14.
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3: 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Bom dia. 4 e 1.

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2: São 7:42.
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2: 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Líderes que priorizam o bem-estar e o desenvolvimento de suas equipes criam um ambiente propício à inovação e à colaboração, elementos-chave para o sucesso em um mercado cada vez mais competitivo. 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
1: Começa daqui a pouco, por volta das 10 horas da manhã, uma simulação de incêndio em plantação em uma área próxima ao Centro Educacional de Ensino Integral Origens Lessa, o CEIOL. O objetivo do treinamento é aprimorar a atuação dos profissionais no combate ao fogo. Esta será a primeira vez que um fogo real simulado será promovido em Lençóis Paulista, desde a criação da base do Corpo de Bombeiros do município, ainda em 2008. Uma das importâncias do evento é preparar os profissionais para uma ação mais rápida e eficiente no combate a possíveis focos de incêndio, especialmente na época de estiagem do ano. Em entrevista ao programa Plantão de Polícia da Rádio Difusora, o sargento PM Gerson Gomes dos Santos, coordenador da Defesa Civil de Lençóis, falou mais sobre o exercício, que contará com a participação de vários órgãos públicos e empresas privadas.
2: Bom dia, Nilton. Bom dia a você e a todos os ouvintes. Para fazer o MIF, o manejo integrado do fogo. O sargento Bergamasco vai usar um retardante também para fazer o exercício. E a intenção é fazer uma prevenção para que não haja incêndios como aconteceu ano passado, né? E para isso o material vai ser queimado agora, para quando tiver no pico do inverno e a área consequentemente mais seco, ele é propício para poder causar um incêndio. O ambiente, o clima é mais, né? Pessoas que tocam fogo ali. O manejo integrado do fogo, a área que vai ser queimada, nós vamos participar, Defesa Civil, a Brigada de Incêndio nossa aqui, recém-formada, e algumas outras empresas também vão participar, vão assistir. Essa é uma ação preventiva que o bombeiro está fazendo junto com a Polícia Militar, Polícia Ambiental e Defesa Civil, para que na época de grande incidência, né, principalmente naquela área, a gente diminua essa incidência. Nós contamos com a cooperação de todos os munícipes no tocante a essa prevenção, não jogar lixo, não tocar fogo, né? A Defesa Civil somos todos nós.
1: Um bom dia a todos. Continuem com a programação da Difusora. Eu volto logo mais em um novo boletim de notícia.
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1: 9:22.
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9h23. 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

0: você manda.
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1: Mas fala o que o seu coração está dizendo.
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3: 9:42.

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1: Ontem, o Corpo de Bombeiros de Lençóis Paulista registrou uma grave ocorrência após um pintor ficar ferido ao receber uma descarga elétrica depois de tocar em fios de alta tensão. Em entrevista ao programa Plantão de Polícia, o sargento PM Cardoso, da Base dos Bombeiros de Lençóis, deu mais informações sobre a ocorrência.
2: Por volta das 11h40, recebemos um chamado de uma pessoa que havia recebido uma descarga de choque elétrico e uma descarga de 1.300 volts, que seria a rede primária. E ela se encontrava ainda em cima do telhado e em convulsão. Isso foi na rua Inácio Anselmo com Geraldo Pereira de Barros,
3: no centro.
2: No centro da cidade. Essa vítima, um homem de 44 anos, estava realizando pintura num prédio comercial. Ao tocar com o seu equipamento de pintura, ele tocou na rede elétrica de alta tensão. Então, no momento, ele teve a entrada da eletricidade pelo seu braço direito e a saída na região da sua costela. Então, a entrada foi do braço direito e a saída da tensão em sua costela. Então, o que ele apresentava no local? Fratura no braço direito e queimaduras na região esquerda do tórax dele.
3: Tudo isso em decorrência da descarga elétrica ou foi por causa de uma queda?
2: Exatamente, a descarga elétrica. Nossa. Ele não sofreu queda. Após isso, a crise convulsiva. Ele entrou em convulsão. Então, o ambiente...
3: Situação grave, né?
2: Não, muita grave. Então, o ambiente também não permitia uma recuperação fácil dele. E, então, tivemos que usar equipamentos de salvamento em altura para, assim, fazer a retirada dessa vítima, que foi conduzida após ao pronto-socorro, onde passou a receber cuidados médicos e estando em observação. Ele estava em cima do telhado, então não estava confinado, estava em cima do telhado, que também é uma estrutura metálica. Então, além dele tocar na rede elétrica, a estrutura do telhado é metálica, condutor. E muita sorte, deu muita sorte, nasceu de novo, de não ter perdido a vida naquele momento. Não estava ancorado e realmente ele quase caiu, porque ao tomar descarga, metade do corpo dele ficou projetado para fora. A parte do tórax, a cabeça, ficou projetado para fora, que ali daria uns 5 metros. E ele foi puxado novamente para dentro pelo seu parceiro, tinha um amigo com ele. Então, ele ficou com metade do corpo para fora e em convulsão. Então, seu parceiro puxou ele para dentro, senão ele poderia realmente ter caído e aí sim ter ido a óbito.
1: Continuem agora com a programação da Difusora. Eu volto logo mais em um novo boletim de notícia.
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0: Quem gostou, solta o grito. Obrigado.
1: Dez e 25.

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1: 10:41.

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1: Olá, bom dia, ouvinte Difusora.
2: Bom dia, Nilton, bom dia a todos aí.
1: É hora de falar de esporte e o assunto é futebol. E quando a bola rola, apita aí.

0: Copa do Mundo.
1: Pois é, pessoal, a Copa do Mundo tá pegando fogo. E ontem nós tivemos o início da segunda rodada da fase de grupos, onde a Tchequia acabou empatando com a África do Sul em 1-1. A Suíça goleou a Bósnia 4-1 para a Suíça. O Canadá, então, meteu 6. 1, 2, 3, 4, 5, 6 no Catar, 6-0 Canadá. Enquanto México garantiu o primeiro lugar na chave do Grupo A ao vencer a Coreia do Sul por 1-0. Dando continuidade à segunda rodada da fase de grupos. Pelo Grupo D, hoje teremos Estados Unidos e Austrália. O jogo será às 16h. Ressaltando que ambos, né, as duas equipes, as duas seleções, venceram o primeiro confronto, com os Estados Unidos batendo o Paraguai e a Austrália batendo a Turquia. Porém, no saldo de gols, vai melhor os Estados Unidos. Também hoje, pelo Grupo C, Grupo do Brasil, hein? Às 19h, a Escócia vai pegar Marrocos. Lembrando que Marrocos vem de um empate com o Brasil em 1-1, enquanto a Escócia é líder do Grupo do Brasil, pois venceu o Haiti na primeira rodada da fase de grupos por 1-0. E como todo mundo já deve estar sabendo, o Brasil joga hoje, minha gente, 21h30 para pegar a forte seleção do Haiti. Ai, ai, ai, ô lasqueira danada. E ainda falando sobre Copa do Mundo, amanhã, 00h, a Turquia pega o Paraguai. Às 14h deste sábado, tem Holanda e Suécia. Às 17h, a Alemanha vai encarar a Costa do Marfim. E 21h, o Equador pega a seleção de Curaçao. No domingo, ainda pela fase de grupos, teremos a 1h do domingo a Tunísia recebendo o Japão. Esse é pelo Grupo F. Pelo Grupo H, 13h no domingo, tem Espanha e Arábia Saudita. Pelo Grupo G, às 16h, a Bélgica vai encarar a seleção do Irã. Domingo, 19h, pelo Grupo H, o mesmo grupo da Espanha e da Arábia Saudita, o Uruguai vai enfrentar a seleção de Cabo Verde. E às 22h, conhecido como 22h, a Nova Zelândia vai encarar a seleção do Egito. Esse jogo será às 22h. E sobre os jogos de ontem, pela Copa do Mundo 2026, o maior destaque foi a seleção mexicana, pois ao bater a Coreia do Sul, virou a primeira seleção classificada para o mata-mata da Copa. Isso mesmo, o México, ao vencer a Coreia do Sul, pronto, garantiu o primeiro lugar do Grupo H e sua vaga nos 16avos de final da competição. Ressaltando que a seleção mexicana ainda vai ter que enfrentar a República Tcheca no estádio Azteca na próxima quarta-feira, dia 24, enquanto a Coreia do Sul, com 3 pontos, joga contra a África do Sul em Monterrey. Outro anfitrião que se deu bem ontem, quinta-feira, foi o Canadá, né? Que conquistou a primeira vitória em uma Copa do Mundo. Anfitriões do evento ao lado de Estados Unidos e México, os canadenses golearam o Catar por 6-0 em Vancouver, pela segunda rodada do Grupo B. E agora, o time da casa lidera a chave com os mesmos 4 pontos da Suíça, mas fica na frente por causa do saldo de gols, que aliás é o que o Brasil vai tentar hoje contra o Haiti, né?

0: fazer bastante gols. Agora o Canadá vai receber a Suíça novamente em Vancouver, enquanto o Catar vai para os Estados Unidos encarar a Bósnia, em Seattle. As duas partidas terão início às 16h da quarta-feira, dia 24. E por enquanto é isso. Você segue agora com a programação da Difusora. Eu volto logo mais, meio-dia, em um novo boletim de notícia esportivo, dessa vez para falar sobre a seleção masculina de futebol. A nossa amarelona que entra em campo hoje para encarar o Haiti. Brasil! Mas isso é assunto para logo mais. Continue ligado, continue ligada na nossa programação.
1: Aô, maravilha, maravilha. Vamos andando, não pode parar, dá uma descansada. Carrega mais umas viajadas. Maravilha, maravilha. Aô, beleza, minha gente. Vamos tocando sem crenca aqui.
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4: 11:43.

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1: Olá, boa tarde, ouvinte difusora.
2: Boa tarde.
1: Que dia hoje mesmo?
3: Cadê o grito da galera? Hoje é sexta-feira.
1: É, e é dia de jogo da Seleção Brasileira de Futebol.

0: lindo. É, e já deu pra perceber que nosso assunto é futebol. E quando a bola rola, apita aí. E é isso, gente. O tema principal agora, nesse bloco esportivo, pra você ouvinte difusora, nosso primeiro amor da cidade, é Copa do Mundo e a nossa amarelona. Hoje tem jogo.
1: Copa do Mundo.

0: É, a seleção brasileira chegou na Filadélfia, cidade do jogo contra o Haiti, na tarde de ontem, diante de muita festa dos torcedores da Amarelona. Centenas de pessoas se aglomeraram na frente do hotel, onde a delegação está concentrada para motivar os atletas. Em resposta ao carinho, jogadores abraçaram a multidão, retribuíram o incentivo com muitas fotos, autógrafos distribuídos. É uma festa, né? Em busca da primeira vitória no Mundial, o Brasil enfrenta os haitianos. 21h30, 9h30 da noite, horário de Brasília, dessa sexta-feira, no Lincoln Financial Field. E antes desse jogo tão importante para a seleção brasileira permanecer na Copa, Mr. Carlo Ancelotti, o italiano técnico da seleção brasileira, conversou com a imprensa. E não é que ele voltou a falar que na Copa do Mundo não se ganha o primeiro jogo? É brincadeira? Vamos ouvir o Mister.
1: Bom, o jogo contra a Escócia foi um jogo muito equilibrado. Aí te mostrou qualidade física, sobretudo. É um equipo que está bem organizado, o sistema bastante claro, centroavanti a referente, na frente muito alto. Eles jogam um bom futebol com as características que eles querem. É um rival que temos que respeitar, como todos os rivais, porque jogam na Copa do Mundo e todo mundo está muito motivado. A Copa do Mundo agora diz que não há partido com um resultado claro. Todos os jogos são muito, muito equilibrados e competidos. Quero aclarar uma coisa. Para mim, é um privilégio estar aqui como treinador da seleção. Depois, tenho que manejar a pressão, mas tenho a experiência para poderlo manejar. E o jogo, que não foi bom contra o Marocco, me deixa um pouco crítico com a equipe. Crítica positiva, construtiva, porque o primeiro jogo, como disse, a Copa do Mundo não se ganha o primeiro jogo. E temos que buscar a solução. Trabalhamos nesses dias para tentar de solucionar isso. Eu acho que vamos a solucionar. Ou antes ou depois vamos a solucionar. Sigo confiante que a equipe vai ser competitiva nessa Copa do Mundo.
0: Tá aí, Mr. Ancelotti. Se continuar com esse papinho aí, já sabe, né? Ai, ai, ai. Como é bom ganhar dinheiro e ser técnico da seleção brasileira. É muito bom. Ah, Brasilzão. Bom, e é hoje, hein, gente? Então não esqueça. Compromisso marcado 9h30 da noite. O Brasil buscando sua primeira vitória na Copa do Mundo e vai encarar a seleção do Haiti. E o pessoal que vem bufando, né, pra cima da seleção. E como nesse Mundial, o que mais tem é gente se dando mal. Brasil, toma cuidado. Lembrando a todos que o jogo do Brasil é 9h30 da noite. Porém, hoje, às 16h, teremos Estados Unidos e Austrália pelo grupo D. E antes, às 19h, pelo grupo C, que é o grupo do Brasil, teremos Escócia e Marrocos. Essa é a Copa do Mundo FIFA 2026. Força Brasil! E é isso, gente. Uma boa tarde para todo mundo. Ótimo final de semana. Vamos curtir a Copa, vamos curtir a seleção, com muito juízo na cabeça. 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Por isso, muito obrigado. Siga agora com a programação da Difusora. Eu volto logo mais em novo boletim de notícia.
2: Obrigado a todos que nos acompanharam. Tchau.

0: minha gente, e até lá.
1: Vamos pra diante, que é pra dentro que o caro canta, queridos ouvintes. E assim nós vamos.
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2: Meio-dia e 43.

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1: A Prefeitura de Lençóis Paulista, por meio de um decreto executivo, desapropriou mais um imóvel localizado em área considerada de risco no município. Trata-se do decreto executivo 303, que dispõe sobre a desapropriação do imóvel objeto da matrícula número 12.575 do cartório de registro de imóveis de Lençóis Paulista, de propriedade de José Pinheiro dos Reis. Ainda conforme o documento, o imóvel, avaliado em R$ 577.000, está localizado na Rua Padre Manuel da Nóbrega, 240, na Vila Contente, e encontra-se em área de risco por estar em perigo potencial, sujeito a desastre natural. Por isso, a desapropriação é a forma de aquisição originária da propriedade e tem o condão de tornar o imóvel expropriado livre de eventuais nulidades que o acompanhavam, sendo, portanto, o instituto jurídico mais adequado para regularizar a propriedade e atender a necessidade pública de desocupação das áreas de risco, considerando ainda que o município firmou compromisso com o Ministério Público do Estado de São Paulo no bojo de um inquérito civil, no sentido de realizar as desapropriações dos imóveis situados em áreas de risco, por se tratar de ação vinculada à gestão de risco hidrológico. A área em questão será incorporada ao patrimônio público do município e destinada para fins de preservação ambiental e outras ações de interesse público voltadas à revitalização e prevenção dos riscos de alagamento. Essa foi a segunda desapropriação de imóvel ocorrida só essa semana em uma área de risco.

0: boa tarde a todos. Continuem com a programação da Difusora. Eu volto logo mais em um novo boletim de notícia.
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1: Lençóis Paulista realiza no próximo dia 23 de junho a 13ª Conferência Municipal dos Direitos da Criança e do Adolescente, importante espaço democrático de participação social destinado à discussão, avaliação e formulação de propostas para o fortalecimento das políticas públicas voltadas à infância e à adolescência. O evento acontecerá das 8 da manhã às 2 da tarde, no Centro de Convivência da Pessoa Idosa, deputado Ricardo Izar, na SECAP, e é promovido

0: CCA, Conselho Municipal dos Direitos da Criança e do Adolescente. O tema deste ano é voltado ao fortalecimento do sistema de garantia de direitos da criança e do adolescente e à democracia participativa. As propostas aprovadas durante a etapa municipal poderão subsidiar as discussões em conferências estaduais e nacionais, contribuindo assim para o aperfeiçoamento das políticas públicas em diferentes níveis de governo. Por meio desse processo participativo, o município consegue identificar necessidades emergentes, avaliar programas existentes e estabelecer prioridades para os próximos anos. Temas como proteção contra a violência, fortalecimento dos vínculos familiares e comunitários, acesso à educação, saúde, assistência social, cultura, esporte, inclusão social e participação cidadã costumam integrar os debates, permitindo que as políticas públicas sejam construídas de forma mais próxima da nossa realidade. Além disso, a conferência fortalece o princípio da proteção integral previsto na Constituição Federal e no Estatuto da Criança e do Adolescente, o ECA, reafirmando que crianças e adolescentes são sujeitos de direitos e devem receber prioridade absoluta na formulação e execução das políticas públicas. Lembrando que o Centro de Convivência da Pessoa Idosa, onde ocorrerá a conferência municipal, fica na rua Carlos Drummond de Andrade, 275, no bairro da SECAP. Mais informações logo mais às 4 da tarde no plantão de polícia. Continuem agora com a programação da Difusora.
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no plantão de polícia. Motorista embriagado colide contra muro de residência. Motociclista fica ferido ao ser atingido por veículo. Indivíduo foge de local de acidente após provocá-lo. Daqui a pouco.

Olá, hoje é sexta-feira, dia 19 de junho de 2026. Você confere agora no plantão de polícia. Mal parou a chuva e a Polícia Militar de Lençóis Paulista voltou a registrar acidentes de trânsito no município. Só de ontem para hoje foram 4. Um deles foi registrado por volta de 17 horas e 10 minutos na Vila Virgílio Capuani e teve até fuga do local do acidente. Segundo o motorista de 71 anos, morador do núcleo Luizilo, ele transitava normalmente com seu veículo GM Onix pela Rua Princesa Isabel. Porém, ao chegar no cruzamento com a Rua Dom Pedro, um veículo Honda City na cor azul não respeitou a placa de parada obrigatória, vindo a colidir transversalmente contra seu carro na parte frontal. Ao invés de parar e verificar se estava tudo bem, se não havia algum ferido, o condutor do City, que provocou o acidente, evadiu-se do local sem ligar para nada. Diante do ocorrido, o condutor do Onix atingido o seguiu por um longo período, conseguindo ao menos anotar o emplacamento do fujão e repassar para a polícia. Por sorte, ninguém ficou ferido. Outro acidente registrado ontem foi por volta de 11 horas e 13 minutos pela área central e envolveu um veículo Honda HRV e uma motoneta Honda Biz 125. Segundo a condutora do carro que provocou o acidente, uma economista de 67 anos, moradora do Jardim Itamaraty, ela estava transitando pela rua Barão de Melo Oliveira, sentido centro, e ao chegar no cruzamento com a rua Coronel Joaquim Anselmo Martins, não se atentou sobre a placa de parada obrigatória, vindo a cruzar a referida rua, colidindo contra a motoneta, que era pilotada por um gerente de 32 anos, morador do Jardim Ivone. Ela acrescenta que no citado cruzamento das vias, há uma árvore obstruindo a placa pare e também não há uma pintura de solo no local, o que veio a prejudicar a visualização dos sinais de trânsito. O motociclista, depois da colisão, veio ao solo, sofrendo vários ferimentos, e acabou sendo socorrido até a UPA, com escoriações pelo corpo, principalmente nos membros inferiores e nas mãos, e ainda sentia dores no joelho direito, sendo submetido a exames de raio-x. Um terceiro acidente, também registrado ontem pela Polícia Militar, foi na Vila Marimbondo, por volta de 17 horas e 1 minuto, no cruzamento da rua 28 de abril com a José Bonifácio. E segundo uma das partes envolvidas, uma moradora do Jardim Grajaú, de 32 anos, ela seguia pela 28 de abril com o seu veículo voltado.

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1: Como será que anda o atendimento noturno nas unidades básicas de saúde de Lençóis Paulista? Você já necessitou buscar atendimento médico nesse período e conseguiu vaga? As perguntas se fazem necessárias, uma vez que foi apresentado um requerimento na Câmara Municipal de Lençóis Paulista com o intuito de buscar informações junto ao Poder Executivo, ou seja, a Prefeitura, sobre o atendimento noturno realizado no posto de saúde Dr. José Nege, localizado no bairro da Vila Cruzeiro. Qual é o número de vagas disponibilizadas diariamente para atendimento no período noturno? A unidade possui autorização ou capacidade para realizar atendimentos acima do número de vagas previamente estabelecido? Ou quais são os motivos técnicos, administrativos, estruturais ou legais que impedem a realização de atendimentos, além da quantidade atualmente disponibilizada? Existe algum estudo, planejamento ou possibilidade de ampliação do número de vagas para atendimento noturno? Qual é o horário limite para a realização de atendimentos no período noturno, considerando tanto o acolhimento quanto o encerramento das consultas? E havendo possibilidade de uma ampliação nesse atendimento, quais as medidas seriam necessárias para aumentar as ofertas de vaga ou estender o horário de funcionamento do posto de saúde? A justificativa apresentada para tais questionamentos é que, diante da crescente demanda da população por serviços de saúde

0: em horários alternativos, especialmente por parte de trabalhadores e cidadãos que enfrentam dificuldades para buscar atendimento durante o expediente comercial. As informações contribuirão para avaliar a adequação da oferta de serviços às necessidades da comunidade, bem como para subsidiar eventuais propostas de melhoria e ampliação do acesso à saúde pública no município de Lençóis Paulista. Um bom fim de tarde, ótimo final de semana. Continuem agora com a programação da Difusora.
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É o seguinte, gente. Gostaria que apagassem todas as luzes. Queremos que fique tudo escuro agora. Quero ver a galera tirando o celular do bolso. Tá lindo? Vamos junto!

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No interior do meu quarto, eu coloquei um retrato com muito jeito e carinho. De manhã, quando eu acordo, quantas coisas me recordo olhando pro retratinho. E é um retrato de mulher. Eu vou contar de quem é aquela fotografia. É de uma mulher bondosa, mulher santa, carinhosa, cuja lembrança saudosa me inspirou nesta poesia. Pois foi olhando para essa imagem que escrevi esta homenagem a quem tanto amei na vida. Vocês que estão me escutando já sabem que eu estou falando da minha mamãe querida. Conservo ainda a lembrança do meu tempo de criança, quando tudo era esperança, tudo era felicidade. Mas por vontade de Deus, a minha mãe faleceu. Deixou um filho, que sou eu, e partiu para a eternidade. Com esse golpe doído, fiquei tristonho, abatido, chorando a separação. O meu sentimento interno foi perder o calor materno, como uma folha no inverno que desgarra e cai no chão. Eu sou a folha caída. Fiquei na estrada da vida, com tanta curva e subida dificultando meus passos. Ainda pequenininho, já tive que andar sozinho, sem amor e sem carinho para aliviar o meu cansaço. 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Com o peito machucado, encosto a viola de lado, fico tristonho, calado, os olhos vagando ao léu. Pensando na vida minha, peço à Virgem Santa e Rainha que guarde a minha mãezinha eternamente no céu.

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No plantão de polícia. Motorista embriagado colide contra muro de residência. Motociclista fica ferido ao ser atingido por veículo. Indivíduo foge de local de acidente após provocá-lo. Daqui a pouco.

Olá, hoje é sexta-feira, dia 19 de junho de 2026. Você confere agora no plantão de polícia. Mal parou a chuva e a Polícia Militar de Lençóis Paulista voltou a registrar acidentes de trânsito no município.

Só de ontem para hoje, foram 4. Um deles foi registrado por volta de 17 horas e 10 minutos na Vila Virgílio Capuani e teve até fuga do local do acidente. Segundo o motorista de 71 anos, morador do núcleo Luizilo, ele transitava normalmente com seu veículo GM Onix pela Rua Princesa Isabel. Porém, ao chegar no cruzamento com a Rua Dom Pedro, um veículo Honda City na cor azul não respeitou a placa de parada obrigatória, vindo a colidir transversalmente contra seu carro na parte frontal. Ao invés de parar e verificar se estava tudo bem, se não havia algum ferido, o condutor do City, que provocou o acidente, evadiu-se do local sem ligar para nada. Diante do ocorrido, o condutor do Onix atingido o seguiu por um longo período, conseguindo ao menos anotar o emplacamento do fujão e repassar para a polícia. Por sorte, ninguém ficou ferido. Outro acidente registrado ontem foi por volta de 11 horas e 13 minutos pela área central e envolveu um veículo Honda HRV e uma motoneta Honda Biz 125. Segundo a condutora do carro que provocou o acidente, uma economista de 67 anos, moradora do Jardim Itamaraty, ela estava transitando pela rua Barão de Melo Oliveira, sentido centro, e ao chegar no cruzamento com a rua Coronel Joaquim Anselmo Martins, não se atentou sobre a placa de parada obrigatória, vindo a cruzar a referida rua, colidindo contra a motoneta, que era pilotada por um gerente de 32 anos, morador do Jardim Ivone. Ela acrescenta que no citado cruzamento das vias, há uma árvore obstruindo a placa pare e também não há uma pintura de solo no local, o que veio a prejudicar a visualização dos sinais de trânsito. O motociclista, depois da colisão, veio ao solo, sofrendo vários ferimentos e acabou sendo socorrido até a UPA, com escoriações pelo corpo, principalmente nos membros inferiores e nas mãos, e ainda sentia dores no joelho direito, sendo submetido a exames de raio-x. Um terceiro acidente, também registrado ontem pela Polícia Militar, foi na Vila Marimbondo, por volta de 17 horas e 1 minuto, no cruzamento da rua 28 de abril com a José Bonifácio. E segundo uma das partes envolvidas, uma moradora do Jardim Grajaú, de 32 anos, ela seguia pela 28 de abril com o seu veículo Volkswagen Voyage. E ao chegar no semáforo da Avenida Padre Salústio, existia uma grande fila de veículos aguardando o sinal abrir, que já chegava na altura da rua José Bonifácio. Por isso, teve que parar, momento em que o condutor de um Fiat Palio, um funcionário público municipal de 31 anos, morador da Vila Ubirama, não se atentou à situação do trânsito e colidiu contra a traseira do Voyage. Apesar dos danos em ambos os veículos, ninguém se feriu. Já o quarto e último acidente registrado pela Polícia Militar de Lençóis Paulista ocorreu hoje, sexta-feira, no início da madrugada na Vila Cruzeiro. Era por volta de meia-noite e 55 de hoje, quando uma moradora da rua Niterói, de 61 anos, que estava deitada dormindo, foi acordada por um forte estrondo vindo do lado externo da sua casa. Ao levantar para verificar o que ocorria, a moradora observou que o motorista de uma caminhoneta Ford EcoSport, na cor prata, havia se chocado contra o muro da sua residência e o portão, provocando danos. A EcoSport batida era conduzida por um pedreiro de 44 anos, morador da Vila Contente, que relatou estar descendo a rua Niterói, sentido bairro Centro, quando, sem perceber, perdeu o controle da direção e entrou no muro da residência. Apesar de não ter se ferido, quando policiais militares por lá chegaram, logo de cara já perceberam sinais evidentes de embriaguez no motorista da EcoSport. Aliás, ele chegou a confessar ter ingerido bebida alcoólica antes de pegar no volante. Contudo, recusou-se a passar pelo teste do bafômetro e acabou autuado por isso. Seu veículo também foi recolhido ao pátio do Detran. Já a moradora

foi orientada sobre seus direitos com relação ao prejuízo sofrido. E essas foram as informações de hoje do Plantão de Polícia.

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